0: Isso é The Mills Coffee Time. As grandes emoções da sua vida estão aqui. A gente volta já.
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3: Eita, coisa boa, de volta com o nosso The Music Coffee Time. Então aumenta aí o volume, estamos chegando de volta com os grandes clássicos pra você.
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0: Você está na melhor sintonia com o nosso The Music Coffee Time. A gente vai para um break e daqui a pouco tem mais. Não sai daí.
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0: Ei, você aí, estamos de volta pra você ouvir o The Music Coffee Time. Aqui você aumenta o volume e a gente toca o melhores dos anos 70, 80, 90 aqui no The Music Coffee Time.
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0: pelo teu carinho, pela tua audiência. A gente volta amanhã na sexta com mais de Mills Coffee Time.
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1: 22 horas e 1 minuto.
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3: Olá, uma ótima quinta-feira para você. Eu sou Kleber Salles e está começando aqui o nosso Moment Love com as mais românticas, as músicas especiais para você relaxar, para você curtir e para você amar cada vez mais, né? Hoje, 14 de maio de 2026. Agora você ouve os clássicos do romantismo nacional e internacional. E a gente começa o Moment Love desta quinta-feira com Kate Sweets e Aitana Kate.

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Joe Cocker com You Are So Beautiful aqui no Moment Love desta quinta-feira. Tivemos também o som de Lulu Santos com Sereia. E a gente segue o nosso Moment Love. Seguimos com o Moment Love por aqui. O seu momento especial. A nossa playlist romântica aqui da rádio que mais toca o seu coração. The Cranberries com All to My Family.

0: Roberta Sá, pra você.
1: Eu voltava pra mim.
0: No nosso Moment Love. Fique ligado, vamos pro intervalo, mas daqui a pouco a gente volta com muito mais aqui no seu rádio.
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0: Agora tem o som de Isa Major. Let Me Be The One. No Momento Love dessa quinta-feira.

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1: James Arthur no nosso Moment to Love. Can
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1: I be him? É o Moment to Love com músicas especiais e versões também especiais, versões ao vivo de canções belíssimas, né? Essa, por exemplo, é uma música que faz parte aí de um projeto sensacional, unindo duas vozes da MPB, duas grandes vozes, né? Ana Carolina e seu Jorge, pra rua me levar.

0: Live Inside Your Love com Pajama Party aqui no Moment Love, clássico de 1989. Fique ligado, daqui a pouquinho, depois do intervalo, a gente tem a tradução com a Paulinha Esteves, nosso Love in Words, já já por aqui.
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3: 22 horas e 57 minutos.
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0: Agora chegando o quadro Love in Words com Paulinha Esteves, hoje traduzindo a canção de Kelly Clarkson, Because of You. Vamos conferir.
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O som de Prince com Purple Rain no Moment Love, um clássico de 1984, aqui na sua rádio do coração. E agora tem Submerso, Tempestade.

0: Cristina Aguilera com Beautiful, fechando mais uma sequência aqui no nosso Moment Love. Depois do intervalo, a gente traz mais uma sequência para fazer o seu coração bater mais forte, hein?
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0: É a emoção através das músicas, através das ondas do rádio. Chegando agora para abrir o nosso último bloco de hoje, o som de Beto Guedes.

Aí o grande Tim Maia no Moment Love, Azul da Cor do Mar. Antes a gente ouviu também o som de Pink, Net Res, Just Give Me Reason. As melhores nacionais e internacionais sempre passando aqui pela seleção musical do Moment Love.

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0: Our Story the Joke aqui no nosso Moment Love com Bee Gees, fechando a programação desta quinta-feira. Muito obrigado a você que esteve comigo. Eu sou Kleber Salles e estou de volta amanhã com as melhores canções de amor no nosso Moment Love. Super abraço e até lá.
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0: Uma hora e dois minutos.
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0: 2 horas e 55 minutos.
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1: 5 horas em ponto.
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0: 6:06.
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1: 7 horas em ponto.
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0: O cantor britânico Elton John falou sobre a infecção ocular que vem enfrentando nos últimos anos. Segundo Sir Elton John, ele acaba de finalizar um novo álbum, que nasceu de uma dinâmica diferente de tudo que ele já havia feito anteriormente. Segundo o cantor, seus problemas de visão mudaram seu processo de composição. O novo disco ainda não tem previsão de lançamento, mas segundo Elton John, terá uma sonoridade diferente.
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2: 7 horas e 15 minutos.
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0: A Netflix anunciou que teremos um terceiro filme da série Gente Grande. E Adam Sandler estará no elenco e também será produtor. A direção será de Kylan Niewiechek, que dirigiu O Maluco no Golfe 2. O roteiro foi escrito pelo próprio Adam Sandler e Tim Hurley.
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2: Bom dia! Sete horas e 30 minutos.

0: O serviço de streaming HBO Max divulgou o primeiro teaser do spin-off da série The Big Bang Theory, Stuart Fails to Save the Universe. A série vai estrear no dia 23 de julho. Na história, Stuart acidentalmente quebra uma máquina construída por Sheldon e Leonard. E esse erro desencadeia um Armagedon multiversal, forçando o dono da loja de quadrinhos e seus amigos a tentarem restaurar a realidade.
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0: Atenção, você que é fã dos Rolling Stones, já está disponível na internet o clipe da canção In The Stars, que utilizou inteligência artificial para mostrar versões mais jovens de Mick, Keith e Ronnie. Lembrando que essa música fará parte do álbum Fragging Tones, que será lançado em julho.
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2: 8 horas e 3 minutos.
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0: 8:18.
1: A cinebiografia do rei do pop Michael Jackson continua fazendo sucesso nos cinemas e já ultrapassou a marca de mais de 604 milhões de dólares nas bilheterias em todo o planeta. Nos Estados Unidos já foram mais de 253 milhões. A expectativa é que o filme do rei do pop ultrapasse o musical recordista, o He-Man Rhapsody, que faturou 911 milhões.
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1: Agora as previsões para Áries, Touro e Gêmeos. Signo de Áries.
2: Nascidos entre 21 de março a 20 de abril.
3: A sexta-feira traz uma sensação de mudança no ar. Você pode perceber que certas situações já não fazem mais sentido como antes. O dia favorece atitudes mais maduras e decisões tomadas com calma. No trabalho, evite agir apenas pela emoção. Nos estudos, uma nova perspectiva pode facilitar bastante seu entendimento. No amor, o momento favorece sinceridade e clareza nos sentimentos. Número da sorte, 20.
1: Signo de Touro.
2: Nascidos entre 21 de abril a 21 de maio.
3: Hoje será um dia voltado para equilíbrio e bem-estar. Você pode sentir necessidade de desacelerar e cuidar mais da sua energia. O céu favorece ambientes tranquilos e pessoas que transmitam segurança. No trabalho, mantenha a distância de conflitos desnecessários. Nos estudos, foco melhor em locais silenciosos. No amor, clima de carinho e estabilidade emocional. Número da sorte, 8.
1: Signo de Gêmeos.
2: Nascidos entre 22 de maio a 21 de junho.
3: O dia favorece movimento e novidades inesperadas. Conversas rápidas podem abrir portas importantes. Você estará mais curioso e observador do que o normal. No trabalho, ideias diferentes chamam atenção. Nos estudos, facilidade para aprender assuntos novos. No amor, alguém pode surgir de maneira surpreendente. Número da sorte, 27.
1: Já voltamos com as previsões para Câncer, Leão e Virgem.
4: 8:34.
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1: Agora, as previsões para Câncer, Leão e Virgem. Signo de Câncer.
0: Nascidos entre 22 de junho a 22 de julho.
2: Hoje o céu favorece decisões internas. Você pode perceber que chegou a hora de mudar algumas prioridades. O dia será importante para ouvir mais a própria intuição. No trabalho, confie mais no seu potencial. Nos estudos, persistência fará a diferença. No amor, sentimentos antigos podem ganhar um novo significado. Número da sorte, 5.
1: Signo de Leão.
0: Nascidos entre 23 de julho a 22 de agosto.
2: A energia do dia favorece reconhecimento e destaque pessoal. Você pode receber elogios ou perceber que suas atitudes estão sendo observadas. No trabalho, aproveite para mostrar suas ideias. Nos estudos, criatividade em alta. No amor, clima intenso e cheio de aproximação. Número da sorte, 31.
1: Signo de Virgem.
0: Nascidos entre 23 de agosto a 22 de setembro.
2: Hoje será importante evitar excesso de preocupação. Você pode acabar gastando energia tentando controlar situações que ainda nem aconteceram. O dia favorece leveza e adaptação. No trabalho, organize sem exageros. Nos estudos, pequenas pausas ajudam bastante. No amor, seja menos crítico e mais presente. Número da sorte, 11.
1: Já voltamos com as previsões para Libra, Escorpião e Sagitário.
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1: 9 horas e 9 minutos.

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1: Agora, as previsões para Libra, Escorpião e Sagitário. Signo de Libra.
2: Nascidos entre 23 de setembro a 23 de outubro.
3: A sexta-feira traz energia de renovação social. Você pode se aproximar de pessoas interessantes ou fortalecer amizades importantes. O dia favorece encontros, diálogos e novas conexões. No trabalho, parcerias favorecidas. Nos estudos, aprendizado em grupo ganha força. No amor, clima leve e agradável. Número da sorte, 16.
1: Signo de Escorpião.
2: Nascidos entre 24 de outubro a 22 de novembro.
3: Hoje será um dia de percepção aguçada. Você pode notar detalhes e intenções que antes estavam escondidos. O céu favorece estratégia e inteligência emocional. No trabalho, mantenha discrição sobre seus planos. Nos estudos, concentração intensa. No amor, emoções profundas e clima misterioso. Número da sorte, 24.
1: Signo de Sagitário.
2: Nascidos entre 23 de novembro a 22 de dezembro.
3: O dia favorece liberdade, criatividade e experiências novas. Você pode sentir vontade de mudar planos de última hora ou fazer algo diferente da rotina. No trabalho, inovação em destaque. Nos estudos, curiosidade elevada. No amor, energia divertida e espontânea. Número da sorte, 3.
1: Já voltamos com as previsões para Capricórnio, Aquário e Peixes.
4: 9:19.
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0: Confira seu signo.
1: Agora, as previsões para Capricórnio, Aquário e Peixes. Signo de Capricórnio.
0: Nascidos entre 22 de dezembro a 20 de janeiro.
2: Hoje o foco será responsabilidade e organização. Você pode precisar resolver pendências importantes antes de relaxar. O dia favorece produtividade e clareza nas decisões. No trabalho, atenção aos detalhes. Nos estudos, disciplina trazendo resultados. No amor, atitudes concretas falam mais alto que palavras. Número da sorte, 18.
1: Signo de Aquários.
0: Nascidos entre 21 de janeiro a 20 de fevereiro.
2: A sexta-feira favorece mudanças inesperadas e novas ideias. Algo pode acontecer de forma diferente do planejado, mas acabar sendo positivo. No trabalho, criatividade em alta. Nos estudos, soluções rápidas aparecem com facilidade. No amor, alguém pode surpreender com uma atitude inesperada. Número da sorte, 9.
1: Signo de Peixes.
0: Nascidos entre 21 de fevereiro a 20 de março.
2: Hoje o céu favorece sensibilidade e conexão emocional. Você pode perceber melhor o que sente e entender situações que antes estavam confusas. O dia favorece arte, música e momentos de tranquilidade. No trabalho, siga mais sua intuição. Nos estudos, concentração melhora em ambientes calmos. No amor, romantismo em alta. Número da sorte, 22.
1: Você conferiu o horóscopo do dia. 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
3: 9:45.
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1: 10 horas em ponto.

10 horas e 24 minutos.

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1: 11 horas e 3 minutos.
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1: Meio-dia em ponto.
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4: Olá, chegando o nosso Parada Retro, o seu Parada Retro de todos os dias aqui, né? Eu sou Kleber Salles, hoje é sexta-feira. Sextamos, né? E com muita recordação para você aqui. Hoje, 15 de maio de 2026. A partir de agora, você vai curtir o melhor do flashback. Uma hora com as velhinhas aqui no nosso Parada Retro de hoje, hein? Sheena Easton, para começar, né? Com Kenny Rogers, nosso Parada Retro. We've Got Tonight.

Starship com Sarah no nosso Parada Retrô de hoje. Linda demais, hein? Sensacional esse clássico de 1987. E a gente vai seguindo em frente por aqui com Ana Carolina.

0: Donna Summer aqui no Parada Retrô com Perry Always In You. Perry Always Be In You. Daqui a pouquinho a gente volta com o segundo bloco do Parada Retrô de hoje. Fique ligado.
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5: Meio-dia e 33 minutos.
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0: É, a gente continua aqui com o nosso Parada Retrô. Um grande abraço aí pra você que tá chegando agora, né? Sintonizando a melhor programação do seu rádio. Agora a gente segue com mais meia hora pra você. Abrindo com Nena 1919 Red Balloons. Muito legal essa música, hein? A gente traz aí essa super recordação dos anos 80 para você que acompanha aqui o nosso Parada Retrô.

Peter Cetera, Glory of Love, de 1986, tema do filme Karate Kid. A gente curtiu junto, né, na programação aqui do Moment Love. Teve Lasgo com Prey, de 2002, né, Something. Agora tem Passenger e Luciano Pavarotti, Miss Sarajevo, nos vocais aí de Bonovox.

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1: 13 horas em ponto.
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3: 14 horas em ponto.
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1: 15 horas, em ponto.
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5: E aí? Tô na área, tô chegando e tá começando agora o Music Pop aqui pela sua melhor rádio. Por aqui, Bia Ipsen, a partir de agora ficaremos juntinhos aí por uma hora conferindo as melhores do pop. Muita coisa boa pra você aqui, né? Aquelas músicas que estão bombando aí no Spotify, YouTube e muito mais. É, você confere tudinho por aqui. Hoje já é sexta-feira, sextou, meu povo! Dia de começar com música boa, final de semana começou.

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0: da moda e das celebridades amanheceu em choque com a notícia do fim do casamento de Camila Coelho e Ícaro Brenner. Após 21 anos juntos, a influenciadora e o empresário confirmaram a separação, pegando os fãs de surpresa com a publicação conjunta nas redes sociais. O casal, que tem um filho Kai de 3 anos, estava junto desde a adolescência. Camila revelou que a decisão foi difícil e levou tempo, pedindo respeito e privacidade neste momento delicado.
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4: 15 horas e 19 minutos.
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0: revelação bombástica de Whindersson Nunes está dando o que falar. O humorista chocou o Brasil ao confessar que chegou a faturar 40 milhões de reais por mês, mas gastou todo esse dinheiro com drogas. A declaração pegou a todos de surpresa e reacendeu o debate sobre os desafios enfrentados por celebridades. Whindersson, sempre muito transparente com seus fãs, mais uma vez mostra a realidade por trás dos holofotes.
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7: Muito bem, já estamos de volta com mais um Music Pop por aqui. E agora aumenta o volume que tem

0: companhia. Obrigada pela sua audiência. Lembrando que a gente se encontra aqui segunda-feira, tá? Um beijo pra você, um ótimo final de semana. Fica com Deus e até. Tchau, tchau.
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5: O casal mais badalado do momento, Virgínia Fonseca e Vini Júnior, está pronto para dar o próximo passo. A influenciadora e o jogador de futebol anunciaram que vão se casar, para a alegria dos milhões de fãs que acompanham o romance. Os detalhes da cerimônia ainda são um mistério, mas a notícia já é o assunto principal nas redes sociais. Preparem-se para um dos casamentos mais esperados do ano no mundo das celebridades.
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1: Fala, gente! Tudo bem? Nós estamos chegando aqui na nossa rádio preferida. Maravilha! De programação, Chuchu, tudo certo com você? Hoje é sexta-feira, final de semana. Lindo, chegou! Pois é, tá na hora de trazermos aqui notícias do mundo dos famosos. E a gente vai saber o que tá rolando aí com essa turma, né? O que que essa galera vem aprontando nesta maravilha de sexta-feira. Gente, hoje dia 15, né? 15 de maio de 2026. E hoje a gente vai falar sobre a ostentação dos artistas, né? Tem duas notícias sobre isso. A primeira delas, nesse primeiro bloco, é sobre o humorista influenciador digital Whindersson Nunes. Gente, o Nunes voltou a chamar atenção nas redes sociais. Dessa vez não foi por causa de piada nem de luta de boxe não, viu? O artista virou assunto após detalhes do seu imóvel de luxo em São Paulo ganharem destaque na imprensa de celebridades. Segundo informações divulgadas pelo portal Terra, o Whindersson investiu parte da sua fortuna em uma cobertura triplex localizada em uma área nobre da capital paulista, né, dentro da região de Alphaville. O imóvel impressiona pelo tamanho, sofisticação e principalmente pela vista panorâmica da cidade. Entre os destaques da mansão estão uma academia ao ar livre, montada especialmente para os treinos de boxe do humorista, piscina com borda infinita, ambientes minimalistas e até espaços adaptados para gravações e produção de conteúdo. A decoração moderna e o ambiente, os ambientes amplos, né, também chamaram a atenção dos fãs nas redes sociais. Olha, ainda de acordo com os portais de entretenimento, o imóvel possui áreas de convivência luxuosas, lounge, salão de jogos, cozinha gourmet e suítes sofisticadas, viu? Reforçando o padrão milionário aí, né, dessa residência. O imóvel fica em uma das regiões mais valorizadas do estado de São Paulo, conhecida por reunir empresários, artistas e jogadores de futebol. Nos últimos anos, o Whindersson vem diversificando seus investimentos e mantendo uma carreira de sucesso tanto na internet quanto no boxe e nos shows de humor. E pelo jeito, conforto e luxo também entraram de vez na lista de propriedades do artista. É, gente, ele até deu uma entrevista recentemente, falou que aí aos 30 e poucos anos ele ganhou 40 milhões e perdeu tudo nas drogas. Que passou esse menino aí, esse Whindersson Nunes, né? Pois é, que dando a volta por cima aí, que dê tudo certo pra ele. E ó, o nosso Fofocando volta já pra falar de mais uma ostentação. Vamos falar do jatinho particular da Virgínia Fonseca. Pois é, ele foi reestilizado, né, e agora ganhou o nome de VF. É, rosa e tudo mais. E um detalhe envolvendo o ex, o Zé Felipe, chamou a atenção. Daqui a pouco eu conto. Então continue aqui na melhor programação do Brasil. Vai ouvindo a gente aí e até daqui a pouco.
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3: 16 horas e 16 minutos.
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5: Американская фирма Transceptor Technology приступила к производству компьютеров «Персональный спутник»,

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2: Fala, meus amores, minhas amoras! Tudo bem, chuchuzinho? Como é que você tá? Joia, vamos lá, porque tá na hora da segunda edição do nosso Fofocando de hoje, 15 de maio de 2026, é sexta-feira, final de semana. E ó, a segunda de hoje é sobre a Virgínia Fonseca. Ela voltou a movimentar o mundo dos famosos após mostrar nas redes sociais o novo visual do seu jatinho particular milionário. A influenciadora, gente, repaginou completamente a aeronave, que agora ganhou detalhes em rosa, pintura moderna e as iniciais VF, reforçando ainda mais, né, a identidade dela, a Virgínia Fonseca. Olha, mas o que realmente chamou a atenção aí dos internautas foi outro detalhe. Mesmo após o fim do casamento com o cantor Zé Felipe, a Virgínia decidiu manter no avião o adesivo com a ilustração da família completa, incluindo o ex-marido e os três filhos do casal, a Maria Alice, a Maria Flor e o José Leonardo. Nas redes sociais, muita gente elogiou a postura da influenciadora e apontou maturidade na decisão, né? Comentários dizendo que ele sempre será pai dos filhos dela e que a família continua existindo mesmo após a separação, dominaram aí as publicações sobre o assunto. E olha, entre a gente, né, o jatinho da Virgínia é um modelo de luxo da aviação executiva, é um Cessna, né, avaliado em valores que podem ultrapassar as 80 milhões de reais aqui no Brasil, dependendo da configuração. O avião possui cabine sofisticada, capacidade para até 12 passageiros e autonomia para viagens internacionais sem escala, sem ter que parar para abastecer, né? Mesmo vivendo em uma nova fase da vida pessoal, Virgínia mostrou que pretende preservar os laços familiares, né? E a atitude, então, acabou aí rendendo muitos elogios na internet. E aí, gente, o que vocês acham dessa atitude dela? De deixar o Zé lá no adesivinho? Não tirou, não. Ficou lá. Será que ela tem a ideia de voltar com ele ainda? Ou não? O que vocês acham? Comenta, vai. Que eu quero saber de vocês. Que eu sei que vocês sabem de tudo. E daqui a pouquinho a gente vai trazer notícia, atualização sobre o caso do MC Pose do Rodo e o Rian. Eles foram soltos pela justiça brasileira, né, após uma reviravolta aí na investigação, né, sobre fraude milionária. Daqui a pouco eu conto pra vocês, então continue aqui na melhor programação do Brasil e até daqui a pouco.
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3: 16 horas e 36 minutos.
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1: Fala, meus amores, minhas amoras. E aí, Froizinha de Abroba? Tudo bem? A gente tá de volta aqui. Sextou, hein? Estamos sextando junto com vocês. É, hoje dia 15, né? 15 de maio de 2026. Vamos lá para a última de hoje, que é sobre a notícia bombástica de ontem. A soltura dos MCs, o MC Pose do Rodo e o Rian SP, que foram livres, né? Ficaram livres ontem da cadeia. Essa soltura aí teve uma reviravolta na investigação milionária. Os cantores foram soltos pela Justiça Federal após uma grande reviravolta na Operação Narcofluxo, investigação da Polícia Federal, que apura um suposto esquema bilionário de lavagem de dinheiro envolvendo bets ilegais, rifas clandestinas e até conexões com o tráfico internacional de drogas. A decisão foi assinada pela desembargadora Louse Filgueiras, do Tribunal Regional Federal da Terceira Região. Segundo a Justiça, ainda não existe denúncia formal apresentada pelo Ministério Público Federal contra os investigados, além de ter sido apontado excesso de prazo nas prisões preventivas. O MC Pose do Rodo deixou o presídio em Bangu, no Rio de Janeiro, na tarde de quinta-feira ontem. Foi recebido por fãs, amigos e familiares. Na saída, o funkeiro negou qualquer ligação com facções criminosas e disse que não tem envolvimento com o esquema investigado. Apesar da soltura, os artistas terão que cumprir medidas cautelares determinadas pela justiça, como a entrega do passaporte, proibição de deixar o país e o comparecimento periódico ao judiciário, né? A Operação Narcofluxo ganhou enorme repercussão nas últimas semanas por envolver nomes famosos do funk e também influenciadores digitais. As investigações apontam movimentações que ultrapassariam US$1,6 bilhão. Pois é, né? E a prisão preventiva já excedeu o prazo, né? Agora tem que formalizar a denúncia. Como não tem denúncia, a justiça manda soltar mesmo. E é isso aí. Bom, e o nosso Fofocando, claro, volta na segunda-feira, né, gente? Aqui na nossa rádio, trazendo todos os detalhes, informações, notícias dos famosos para vocês. Muito obrigado pelo carinho. Continue com a gente, vai curtindo. Bom final de semana e até segunda. Valeu, tchau, fui!
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2: 16h55.
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1: 17 horas e 2 minutos.
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3: Muito bem. Finalmente, a tão amada sexta-feira. Como dizem, sextou. Então, seja bem-vindo, seja bem-vinda, senhoras e senhores. Com muita alegria, estamos começando mais um Retro Hits.
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1: E aí, tá curtindo o programa? Coisa boa, hein? Sempre um prazer em falar com você. Retro Hits, nostalgia total.
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1: Opa, tudo bem? Tudo certo? Tá chegando agora, então seja bem-vindo.

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3: Para limpar o abridor de latas, deixe uma noite de molho no vinagre, depois esfregue-o com sabão.
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2: Obrigado pela carona, pela sintonia. Vamos juntos e chegando pra você mais um sucesso.
11: Fala!

0: Olha, sexta-feira maravilhosa e a gente vai ficando por aqui. Obrigado, tá? Você que apoia a gente, você que tá curtindo com a gente essa nostalgia maravilhosa. Com certeza, seleções preparadas com muito carinho pra você, tá bom? Um excelente fim de semana, muito juízo. Na próxima semana estamos aí na segunda-feira, se Deus assim permitir. E um enorme abraço do seu amigo Ariel Dávila. Valeu, gente!
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1: 18 horas, em ponto.
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4: Olá para você que estava aguardando o Cidade Love. Obrigado pela sua audiência. A partir de agora são 2 horas de muito romantismo na cidade. O Cidade in Love reúne as belas canções para tocar no seu coração. Sejam bem-vindos.

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6: Yeehaw!

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0: Muito boa essa sequência, uma melhor que a outra. Já já tem mais.
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2: 19 horas. Em ponto.
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0: Muito boa essa sequência, uma melhor que a outra. Já já tem mais.
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1: Valeu, meus amores. Que pena que tudo que é bom acaba rápido. Prometo voltar na próxima edição com as mais lindas canções pra você. Até a próxima.
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1: 20 horas, em ponto.
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2: Atenção, senhores passageiros, estamos chegando com mais um The Music Off Time. A música do tempo está de volta aqui de presente para você. A partir de agora você ouve as grandes emoções dos anos 70, 80, 90, 2000. A gente traz de volta nessa edição especial feita com muito carinho, com muito amor para você. Aperte os cintos, a sua viagem dos grandes sucessos já está no ar.

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1: Cantoria perfeita dos grandes sucessos do passado, aqui no The Music Coffee Time. A gente volta já depois do intervalo.
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1: Eita, coisa boa! De volta com o nosso The Music Coffee Time. Então aumenta aí o volume. Estamos chegando de volta com os grandes clássicos pra você.
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0: Você está na melhor sintonia com o nosso The Music Coffee Time. A gente vai para um break e daqui a pouco tem mais. Não sai daí.
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3: Ser empático vai muito mais além do que somente entender o outro. A ciência já provou através de estudos que a empatia traz benefícios reais tanto para o nosso corpo quanto para a nossa mente. Quando nos conectamos com as emoções das pessoas, nosso cérebro gera oxitocina, o hormônio do bem-estar, reduzindo nosso estresse e aumentando a sensação de felicidade. Além disso, atitudes empáticas fortalecem os nossos relacionamentos, melhora nossa autoestima e até ajuda a regular a nossa pressão arterial. É isso mesmo. Ou seja, ser empático não faz bem somente aos outros, mas para nós também, principalmente. Pequenos gestos de compreensão e de gentileza podem transformar o nosso dia e também a nossa saúde.
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0: Ei, você aí, estamos de volta pra você ouvir o The Music Coffee Time. Aqui você aumenta o volume e a gente toca o melhores dos anos 70, 80, 90 aqui no The Music Coffee Time.
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0: Você está na melhor sintonia com o nosso The Music Coffee Time. A gente vai para um break e daqui a pouco tem mais. Não sai daí.
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0: Atenção, senhores passageiros, estamos de volta com The Music Coffee Time.
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